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1: E que mais?
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1: Tem.
0: Tem saia engomada, tem.
1: Tem.
0: Sandália enfeitada, tem.

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